Mas não fica até que eu programo isso. Tinha só as horas de vocês, mas eu não sei como é que eu vou fazer isso.